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1: 9:02.
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1: 9:30.
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1: 10 horas e 1 minuto.
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2: 10 horas e 15 minutos.

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4: 10 horas e 30 minutos.

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3: 10 horas e 46 minutos.
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1: 11 horas e 3 minutos.
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3: 11 horas e 15 minutos.
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1: 11 horas e 33 minutos.
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2: 11 horas e 45 minutos.
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1: 0 hora e 1 minuto.
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1: 0:33.
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1: 0:46.
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1: 1:02.
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1: 1:17.
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0: Obrigado.
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2: 1 hora e 32 minutos.

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2: 1h45.
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1: 2:02.
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1: 2:30.
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1: 2:48.
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1: 3:01.
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2: 3 horas e 15 minutos.

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1: 3:32.
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1: 3:46.
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1: 4 horas e 1 minuto.
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1: 4 horas e 18 minutos.
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1: 4:32.
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1: 5 horas em ponto.
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1: 5 horas e 47 minutos.
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2: 6:01.
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0: Belíssima canção. 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
2: 6:18.
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1: 6 horas e 34 minutos.
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Em nome do Pai, do Filho e do Espírito Santo, e com licença, patrão celestial, vou chegando despacito, enquanto servo amargo de minhas confidências, porque ao romper da madrugada e o descambar do sol, preciso camperear por outras invernadas e repontar do céu a força e a coragem para o entrevero do dia que passa. Eu bem sei que qualquer guasca bem pilchado, de faca rebenque esporas, se não se afirma nos arreios da vida, não se estriba na proteção do céu. Ouve, patrão celeste, a oração que te faço. Ao romper da madrugada e o descambar do sol, tomara que todo mundo seja como irmão. Ajuda-me a perdoar as afrontas e não fazer aos outros o que não quero para mim. Perdoa-me, Senhor, porque rengueando pelas canhadas da fraqueza humana, de quando em vez, quase sem querer, eu me solto porteira fora. Eita, potrilho chucro, renegado e caborteiro, mas eu te garanto, meu Senhor, quero ser bom e direito. Ajuda-me, Virgem Maria, primeira prenda do céu. Socorre-me, São Pedro, capataz.

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1: 7:03.
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1: 7:30.
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2: 7:48.
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e o fogo calado, notição queimado, se sente embalado na chama que tem. 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
2: 8:01.
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4: Buenos amigos que estão ligados aqui na programação do Querência em Canto, estamos chegando para te fazer companhia nesta hora de programação. Muito obrigado pela sua audiência, pela sua participação também através das nossas redes sociais. Você pode seguir lá no Instagram, @ Matheus Barato. Também mandar o seu recado pelo nosso WhatsApp, que é o 549-9964-8776. Vamos a partir de agora, trazendo o melhor da música gaúcha, música de festivais, música instrumental, a poesia, no Querência em Canto. Semanalmente contigo neste dia, neste horário. E nós vamos abrindo o programa de hoje, 10ª edição do programa Querência em Canto, que alegria, né? Com duas músicas, uma que fala muito aí ali da campeira e outra que fala sobre a amizade, né? Vamos começar então hoje com o Taureando e a música Lidando Neste Rincão, e logo depois nos versos de Rômulo Chaves e na voz de Nilton Ferreira, Saudade de Amigo, aqui no Querência em Canto.

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programa Querência e Encanto, aqui na programação, trazendo o melhor da nossa música gaúcha, o melhor da nossa música regional e também os destaques aí dos festivais nativistas, né? É o nosso momento dos festivais agora aqui no Querência e Encanto, e hoje vamos destacar uma das músicas aqui do nosso momento dos festivais, que foi ao palco do 38º Carijo da Canção Gaúcha de Palmeira das Missões, que inclusive esteve aí na fase local do Carijo, foi de grande destaque, né? Um mate em quatro elementos, letra do Ramiro Gretti Bregles, melodia do Marcelo Gretti, do Gian Cristiano Sontag, na interpretação da Tainá Boeri, do Cristiano Sontag, da Ana Paula Borges Tonello e do José Ricardo Nerli. Então você vai ouvir um mate em quatro elementos do 38º Carijo e logo depois a música aí que levou aí o troféu de segundo lugar e de mais popular, da 32ª Sapecada da Canção Nativa de Lages, Juntando Égua, de Francisco Brasil e André Teixeira, interpretada por André Teixeira e pelo Quarteto Coração de Potro, uma polca, que também levou o troféu de melhor tema campeiro, melhor conjunto vocal e rendeu também a Gabriel Maculan o prêmio de melhor instrumentista. Então você ouve um mate em quatro elementos do 38º Carijo de Palmeira das Missões e logo depois Juntando Égua com André Teixeira e o Quarteto Coração de Potro, segundo lugar da 32ª Sapecada da Canção de Lages, aqui no Querência Encanto. Música.

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8: 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Mais música para você aqui no Querência em Canto. Vamos trazendo o Ângelo Franco agora para cantar. É aqui, junto ao chapéu. E logo depois, Eco do Minuano e Bonitinho, Gaúcho 100%, no Querência em Canto.

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programa Querência e Encanto também abre espaço para música instrumental. Hoje vamos destacar aqui o Maurício Horn, ele que faz um trabalho sensacional, né? E nós vamos trazer ele hoje então aqui para executar para a gente. Brasileiras é no momento instrumental aqui no Querência e Encanto.

programa Querem Se Encanto. A gente quer mais uma vez agradecer aqui a emissora, né, a rádio que possibilita a nossa, o nosso programa semanal, né, sempre nesse mesmo dia e horário. Querem Se Encanto te faz companhia durante uma hora, né, valorizando a música gaúcha, a música instrumental, a música de festivais, enfim, a produção cultural gaúcha, que é muito linda, muito bela. E nós que falamos aqui desde Passo Fundo, né, o programa Querem Se Encanto, que é gravado aqui no estúdio da Portal da Tradição, em Passo Fundo, a gente sempre destaca os talentos aqui da nossa terra, né, a terra que já gerou grandes nomes para a nossa música, né, Teixeirinha, Oswaldir e Carlos Magrão, entre outros tantos nomes aí da nossa música que fizeram sucesso, fazem sucesso, né? E o pessoal que produz muito aqui, nós temos o Festival de Música Nativista aqui, o nosso Canto Galponeiro, que vai chegando a sua 10ª edição nesse ano de 2026, e tem muitos talentos da terra, né? Então a gente sempre abre espaço, e hoje vamos ouvir o trabalho mais recente do Vander Lima e também do Leonardo Lourenço, eles que chegam para cantar agora Retrato de um Pescador, aqui no Querem Se Encanto. Música.

programa Querência e Encanto também tem o quadro poético, né? E hoje nós vamos trazer aqui uma poesia que esteve no palco do 17º Bivac da Poesia Gaúcha. Vamos ouvir então a Paula String declamando "De barro moldei meu verso", aqui no momento poético do Querência e Encanto.

de barro, moldei meu verso. Do mesmo barro pisado pelos caminhos das tropas, sovado de pata e casco, pelos fundões da campanha, no rumo incerto das grotas. Do mesmo barro vermelho com que se ergueram paredes de catedrais missioneiras, quando o sonido de inúbias reverberava nos campos, chamando a raça guerreira. Meu verso, por rude e simples, foi forjado nas barrancas, com templa de areia e rio, remescla da água da chuva com a terra seca e judiada depois dos meses de estio.

rosas dão mil formas diferentes. Em sua mudança constante, tem fúria de correnteza. E a calma paz das vertentes.

E o barro macio do verbo torna-se sólido verso na olaria da palavra. Ao modo do João Barreiro, que traz a lama no bico pra erguer sua moradia, faço da greda e do humus a base fundamental pra criar minha poesia.

0: enigiada. Assim escrevo meu verso, terrunho, simples, rude, feito de barro, é mais nada. Obrigado.
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3: Bueno, o programa Querência em Canto vai chegando ao seu final. Quero aqui agradecer pela sua audiência, pela sua companhia, nesta hora do mate, nesse momento aí de valorização da música gaúcha, aqui no nosso programa Querência em Canto, que volta na próxima semana, nesse mesmo dia e horário. Eu, Matheus Barato, agradeço muito aí pela sua audiência, pela sua companhia. Agradeço a rádio aqui que abre espaço, né, pra gente valorizar a cultura gaúcha. E vamos encerrando então o Querência em Canto de hoje com mais três músicas. Os Chacreiros, no Cabo do Socador. Logo depois, Hermanos Guedes, Maria Louca. E para arrematar, Luiz Marenco canta Alma, Distância e Querência. Um grande abraço, obrigado pela sua audiência, fique com Deus e até o próximo Querência em Canto.

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1: 9:15.
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1: 9:30.
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Ó rudes varais da vida, velha porteira dos sonhos, que aprisionaram meus cantos no potreiro do luar. Namoro a estrada poeirenta, ouço violões na distância, mas estes varais da vida dizem que é tarde demais. Ó luar, estrada, versos, irmãos dos dias sem cor, sempre uma canção de amor buscando fugir de mim, por isso somos assim, ébrios e apaixonados, luar, estrada, irmanados neste destino de andar. Luar, estrada que um dia no meu sonho fantasia eu pintei de serenata com o sereno dos bordões, hoje este silêncio amargo dá-me a cor de outra razão. Sinto falta da canção que escrevi não sei para quem. No candeeiro do luar que vem alumiar a noite, sinto frio, sinto o açoite do verso que fiz doer. E olhando assim para o nada, ouço um resto de oração, ou será meu coração que parou sem eu saber? Eu hoje lembrei Menezes, poeta do Quaraí, amigo que conheci e encontrei algumas vezes. Na alma de cada um tinha morada a poesia e descobrimos que havia entre nós muito em comum. A mesma ânsia de amores, o mesmo instinto aragano, o mesmo cuidado humano de nunca pisar nas flores, mesma postura ante as dores que padece a humanidade, a mesma simplicidade de não ser mais que ninguém, mesma coragem também de afrontar a prepotência e o mesmo apego à querência,

0: Então, buenas, gauchada, buena, aquele abraço. Chego, dou o de casa, boleio a perna, puxo um cepo, servo um mate. E com que prazer lhes convido para formarmos de novo esta imensa roda de chimarrão, prosa, poesia e cantigas, que é o nosso Campo Afora. Com saudades do Menezes, hoje abrimos o programa com uma poesia dele e mais uma nossa em sua homenagem para Luiz Menezes. Depois, na voz dele próprio, ouvimos Vaquiano. E o Ita Cunha complementou este primeiro bloco cantando Me Apresento Rio Grande. Parceria da FIDA de Caçapava do Sul, inovando o agronegócio e a construção civil. Vamos fazendo o primeiro intervalo, uma breve pausa e eu volto para te anunciar todas as atrações do Campo Afora de hoje. Espera aqui, tchê.
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0: FIDA, Caçapava, Canoas, Júlio de Castilhos, Venâncio Aires e Pantano Grande. Amadrinhados pela atração instrumental de hoje, estamos te anunciando então todas as atrações.
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0: Eliandro Luz é o acordeonista que vai fazer o costado para as nossas prosas deste programa. Baita gaiteiro no seu trabalho solo, no seu trabalho individual. Eliandro Luz. Daqui a pouquinho tem jeito gaúcho de falar. E a palavra de hoje é vaquiano. Sabes tu o significado de vaquiano? Até que é uma expressão bastante usada, mas muita gente ainda desconhece o seu sentido e origem. Na invernada da poesia, já que hoje estamos lembrando o vaquiano Luiz Menezes, vamos ler um poema dele, Mulata. Depois teremos ainda a medicina caseira, que hoje vai tratar de receitas do Frei Zanata para frieiras, alergias, coceiras, aftas, verrugas e problemas de pele. Várias pequenas receitas do Frei Zanata no seu livro Receitas Caseiras, Plantas Medicinais para a Saúde Humana. As mulheres cantoras de hoje, Maria Peçanha, de Dom Pedrito, e a Clari Costa. Se não me falha a memória, atualmente a Clari anda lá por Lajeado, lá pelo Vale do Taquari. No quadro A Força do Gaúcho, nós hoje vamos tratar de domas, aproveitando uma interessante matéria.

matéria do César Pires Machado no seu livro História e Curiosidades. A doma tradicional ou a doma racional? Qual é a Cerdes? Por fim, na Invernada dos Trovadores, hoje um desafio de Adão Bernardes e Araí Goulart, no estilo Gildo de Freitas e com o tema Minha Terra. Estaremos também ampliando o atendimento aos ouvintes no nosso e-mail campoafora@gmail.com, no nosso torpedo ou WhatsApp, código de área 51 999 335 456, ou ainda na nossa página no Facebook, Odilon Ramos Campo Afora. E eis que chega a nossa vez de cantar, e eu canto para vocês o Monarca das Coxilhas. Depois, este mesmo que está no acordeon, vem cantar meio gente, meio...

Este é o Eliandro Luz, o nosso gaiteiro de hoje, que cantou Meio Gente, Meio Bugio. Antes o Odilon Ramos com o Monarca das Coxilhas. Já completamos o tempo para fazer mais um intervalo. Vem mensagens valorizadas da parceria aqui da casa e eu retorno no UPA. Me espera aqui, tia.

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1: Todos que me ouvem sabem quanto gosto de receber a participação do ouvinte, a resposta do ouvinte aos nossos recados, às nossas mensagens, ao que nós apresentamos aqui no programa. E chega a hora, então, da gente dar aquela atenção especial aos amigos que participaram nestes últimos dias do nosso campo afora. Recebo e agradeço o recado do Jovial Garcia Salvo, de Bagé, sempre marcando presença, nem que seja só para dar um buenas. Também de Bagé, o Ricardo Colgo, é o nosso pensador da Rainha da Fronteira, que não deixa em branco o espaço de uma mensagem. Enxergarás nos que te rodeiam, irmãos autênticos diante da providência divina. Ajudarás os menos bons para que se tornem bons e auxiliarás os bons a fim de que se façam melhores. Ricardo Cole, só coisa boa. Baita programa, tô na escuta. Escreve Vanderlei Velasquez, de Dom Pedrito, da Querência da Paz. Graças, Vanderlei. O Marcos Lino, de Porto Xavier, desta feita manda um vídeo que eu não tenho como retransmitir aos ouvintes do programa. Obrigado, Marcos Lino. A Gilda Gonçalves, com sua mensagem de voz sempre carinhosa, tece elogios ao programa. Grande abraço, Gilda. Muito obrigado pelo carinho. Valdecir Cristiane escreve: nas estradas da existência terrena, por onde temos que caminhar, vamos fazer todo bem e todo mal evitar. Assim levamos a vida mais tranquila e serena. Maria Luísa, de Itajaí, mais uma vez marcando presença. O Tchê Salgado, no Canto do Galo Velho Faceiro, Balneário Camboriú. O Tenente Bolsinha, de Dom Pedrito, mil graças. O amigo Rogério comparece mais uma vez, escrevendo: com certeza o campo afora tem o mesmo poder de um livro e seu conhecimento. Que maravilha! Graças a todos, continuem participando. E aí vem a música do programa, então, com o César Passarinho e depois Romário Gaúcho.

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1: No berro do gado, num galo que canta, e em cada planta que no chão germina, neste universo de campo e de mato, eu vejo um retrato da força divina. Por isso agradeço ao Onipotente pela minha gente e esta terra linda, pois ele é um amigo e, para quem acredita, a sua visita é sempre.

Então essa foi uma dobradinha de fé. O Romário Gaúcho, Pra Matear com Deus, e antes dele, César Passarinho, Na Paz do Galpão. Agora o Campo Afora faz mais uma pequena pausa. Em seguidita, retornamos com muito mais atrações para ti. Me espera aqui, tchê.

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0: Os amigos que queiram interagir com o nosso programa, que queiram fazer sugestões, dar opiniões, fazer pedidos, enfim, homenagens, podem fazê-lo através de três diferentes meios. Nosso e-mail, campoafora@gmail.com. Torpedo ou WhatsApp, código de área 51 999 335 456. Ou ainda, a nossa página no Facebook, Odilon Ramos Campo Afora.
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0: Pois hoje, na abertura do programa, nós mencionamos a palavra vaquiano repetidamente, até para valorizar a obra de Luiz Menezes, a quem prestamos homenagem através de uma poesia e de uma canção sua. Vaquiano, que vem a ser? Segundo o dicionário de regionalismos do Rio Grande do Sul, assinado pelos irmãos Zeno Cardoso Nunes e Rui Cardoso Nunes, vaquiano é a pessoa que conhece perfeitamente os caminhos e atalhos de uma região, podendo servir de guia aos que precisam percorrê-la. Pessoas que têm prática, habilidade, destreza para qualquer trabalho ou arte. Tapejara é um sinônimo de vaquiano. Um texto de Arthur Ferreira Filho, na Revolução de 1923, obra de sua autoria, diz que Honório Lemes chefiava os revolucionários da fronteira do Sudoeste. Era tropeiro, grande vaquiano da região e veterano de 93. Teve como seu principal auxiliar o doutor Batista Luzardo. Vaquiano. Vaquianar é exercer a profissão de vaquiano, de guia. Fez a sua desgraça, lhe digo, que na viagem topou um piquete, camelo, e teve que vaquianar esta gente, senão lo matavam. Escreveu Alcides Maia em Alma Bárbara, obra de 1922.

0: Este o grande Desidério Souza, dando tempo pras milongas. Trabalho que ele me alcançou em mãos por ocasião do Festival de Santiago. E aproveito para homenagear os amigos de Santiago. Minha queridíssima comadre Clarice Perufo, a filha Marília, o netinho Arthur. Que família maravilhosa. Amigo Luiz Antônio Perufo, Dona Norci, a Mauri Rosso, Marisa Perufo, que beleza, os pais do Amauri, Luci e Elida, um grande abraço, foi muito bom passar alguns momentos na companhia de vocês. Minha homenagem então, Luiz Antônio, Norci, Amauri, Marisa, Luci, Elida e a minha comadre e família. Grande abraço, Santiago, foi para vocês o Desidério Souza, dando tempo para as milongas. Antes, o Adair de Freitas e a milonga do Vaquiano. Campo Afora faz mais um pequeno intervalo para voltar em seguidita, abrindo a porteira da invernada da poesia.
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1: Escreveu Mulata. Mulata, de ancas bonitas, bulia com seu instinto, e aqueles cabelos lisos, negros, que iam à cintura, levava o Juca à loucura naquela manhã de chuva. Levantou, juntou os pelegos, passou uma água na cara, quando viu Maria Clara com seu vestido molhado, bem junto ao corpo, colado como ele queria estar. E aquela chuva manhosa cutucava o pensamento. Da janela do galpão, Juca olhava para a cozinha onde a moça se entretinha naquele diário labor. E ela, bem que percebia, pois de quando em vez saía, sem importar-se com a chuva, fazendo a roupa molhada ressaltar seus belos seios, sedentos de um manuseio do índio que lhe espionava.

Aí o Wilson Paim, com esta letra bonita do Dr. José Casarim, de Santo Cristo. Moça à moda antiga. O Dante Ledesma, o romance na tafona. E, na invernada da poesia, a obra do Luiz Menezes, Mulata.

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frieiras nos pés. Temos 3, 4 receitas para frieiras. A primeira, óleo de mamona. O óleo é tirado das sementes, esmagando-as. Portanto, esmagar as sementes da mamona e passar o óleo

nas frieiras. É a primeira receita. Segunda receita para frieiras: 1 litro de álcool de cereais, 5 urtigas e uma colher de sal grosso. Deixar em infusão e aplicar com algodão nas frieiras. Repetindo: 1 litro de álcool de cereais, 5 urtigas, isso mesmo, e uma colher de sal grosso. Deixar em infusão, isso é, deixar tudo dentro da garrafa, e molhando um algodão, aplicar nas frieiras. Terceira receita: uma folha de guaimbê. Vou confessar que não conheço esta planta. Uma folha de guaimbê, ferver com água e uma pitada de sal. Colocar uma bacia e lavar os pés. Fazer isso durante uma semana, no máximo. E a quarta receita do Frei Zanata para frieira: para frieiras e rachaduras nos pés, colocar os pés dentro de um bucho de gado após ser carneado. Isso mesmo. Ficar uns 10 minutos com os pés dentro de um bucho de boi ou de vaca, logo depois de carneado. Ou então colocar fel de gado no álcool de cereais, enterrar por 7 dias para depois usar nas rachaduras dos pés. Depois tem uma receita para feridas, bem simplesinha: couve untada com mel. Esquentar a folha da couve com o mel e aplicar sobre a ferida para tirar a infecção. Para o vitiligo, serralha, jurubeba e carobinha do campo, fazer tintura e aplicar, ou com a tintura fazer pomada. Essa não é tão simples, não. Ainda para afecções de pele, cortes: 20 gramas de cravos da Índia e 100 ml de azeite de oliva. 20 gramas de cravo da Índia, 100 ml de azeite de oliva. Mergulhar o cravo no azeite de oliva e deixar por 10 a 12 dias de molho em lugar escuro. Outra forma é mergulhar o cravo no azeite e ferver em banho-maria por 45 minutos, depois aplicar o óleo preparado sobre a pele.

Clari Costa, a mãe do Yamandu, cantando Jardim da Saudade. Antes, a pedritense Maria Pessoa.

0: Zanha nos trouxe Isto é Rio Grande. Aproveitando para abraçar os amigos de Dom Pedrito que nos acompanham através da Upacaraí. Um grande abraço ao Carlos Reinaldo e sua equipe. Fazemos mais um pequeno intervalo para voltarmos e trazendo a força do gaúcho.
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No exato momento em que estou produzindo este programa, recebo mensagem do amigo Wagner Vergara, diretamente de Foz do Iguaçu, dando conta de que nos acompanha através da Rádio Gaudéria de Palhoça, uma das nossas parcerias mais recentes. Um abraço com os dois braços ao Wagner, em Foz do Iguaçu. O Valdoir e a Lucilene Conte, em Caxambu, Minas Gerais, também nos dão a honra e o prazer da sua companhia. Mil graças, um abraço com os dois braços. Aproveito para convidar os amigos a interagirem conosco também através das redes sociais. A nossa página Odilon Ramos Poeta e o canal do YouTube Odilon Ramos, juntamente com a Web Rádio Campo Afora, transmitem praticamente todas as noites uma live intitulada Noites do Sul, em que os amigos podem interagir ao vivo, curtir, comentar e compartilhar naturalmente.

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1: De autoria do César Pires Machado. História e curiosidades. E ele aborda, a certa altura, a doma ou as domas como assunto, dizendo: há algumas décadas no Rio Grande, o advento do método de adestrar cavalos dito doma racional difundia fortes críticas ao sistema tradicional de doma, ainda hoje bastante usado. No sistema tradicional de doma, o cavalo é subjugado pelo açoite, pela espora, pelo cansaço e até pela subnutrição. Nesse sistema, o animal já é montado ao iniciar a doma. Atinge, portanto, mais rapidamente tal objetivo, embora requeira extraordinária habilidade. O sistema tradicional provavelmente já era usado pelos índios, missioneiros, a contento. O singular gênio de Antônio Seppi, talvez o primeiro tratadista zootécnico pampiano, parece não ter registrado em algumas instruções relativas ao governo temporal algo a respeito do adestramento de cavalos, embora tenha deixado recomendações para as mais diversas atividades desenvolvidas nas sedes e estâncias das reduções. A necessidade de utilização imediata do cavalo a ser amansado constituía fator importante para a adoção de tão impiedoso sistema de doma. Os cavalos, abundantes na pampa, eram animais subnutridos e, portanto, demandavam frequente substituição durante longas cavalgadas, especialmente nas seguidas guerras e revoluções. Nicolau Drais, ou Drais, por volta de 1820, observa: além de pequenos, os cavalos do sul, como já dissemos, são fracos, resultado quase inevitável dos alimentos verdes a que são irrevogavelmente condenados. Na mesma década, Barbacena, comandando o Exército do Sul, queixava-se das permanentes mudanças de acampamento necessárias para oferecimento de pasto aos milhares de cavalos que conduziam. A necessidade de estoica e invulgar aptidão para o sistema tradicional de

0: Doma também contribuiu para a formação de gerações de homens que surgiram como dos mais hábeis dentre os povos cavaleiros do mundo. Baquet, belga que cruzava o Rio Grande em meados do século XIX, registrou seu encantamento ao ver seu guia gaúcho, que dirigiu-se contra uma manada de 400 animais a fim de trocar de montaria. Preparou as bolas e, segurando a menor, ele as rodopiou acima da cabeça e lançou-as com tal precisão que foram alcançar as patas traseiras do cavalo, de modo a derrubá-lo. Feito isso, colocou uma maneia nas patas dianteiras do seu cativo, pôs-lhe o poncho sobre a cabeça, retirou-lhe as bolas, passou-lhe uma correia entre os dentes, as bolas aqui são a boleadeira, e depois de um salto, montou-o e retirou o poncho que o cegava. Era curioso ver os violentos esforços do animal para livrar-se do seu cavaleiro. Escoiceava com tal ímpeto que a cada instante esperávamos ver o guia voar por cima da cabeça do aprisionado. Depois, mudando de tática, empinou-se a uma altura tão espantosa que tombou para trás. Parecia que o mesmo tinha acontecido ao cavaleiro, mas num segundo, antes mesmo que o cavalo estivesse completamente no chão, o domador já estava em pé ao seu lado. Saltar novamente sobre o lombo foi questão de um instante. Então cravou-lhe nos flancos suas grandes esporas. O cavalo deu um pulo de uma altura prodigiosa e, relinchando de dor, empreendeu um galope infernal e logo desapareceu com seu cavaleiro. Após uma hora de espera, vimos o cavalo reaparecer com a boca espumando, soprando fogo pelas narinas e coberto de suor. Enquanto isso, o cavaleiro tranquilamente cortava fumo e preparava um cigarro sem se preocupar com sua montaria. "Já tem um princípio de cavalo", gritava ao retornar.
1: Era cavalo!

Aí tivemos o Ademar Silva cantando Rei dos Pampas, para matar saudade. Antes dele, o Joca Martins, Pelos, resgatando lá da obra do José Cláudio Machado. Agora o Campo Afora faz mais um pequeno intervalo e retornamos em seguidita para abrir a porteira da última invernada. Não me saia daqui, tchê.

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2: Hoje contando com este baita gaiteiro nos fazendo o costado instrumental no programa, Eliandro Luz. Já no prenúncio do arremate do nosso programa de hoje, sobra-me tempo ainda para lembrar os amigos que tem uma rapa do tacho de alguns exemplares das minhas obras literárias mais recentes. São os livretos de literatura de cordel, 3 histórias, 3 livretos, e ainda um pouco mais do livro Antes que me Esqueça. 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
2: O agora já saudoso Adão Bernardes, meu amigaço, que recentemente se bandiou para outra querência, juntamente com Araí Goulart, são os trovadores de hoje. É uma trova no estilo Gildo de Freitas, com o tema Minha Terra. Vamos ouvir as rimas de Adão Bernardes e Araí Goulart neste Campo Afora de hoje.

E então, com a agradável sensação de missão cumprida, está na hora da gente se despedir, fazer os agradecimentos, deixar a última mensagem, que hoje vai ser poética. Agradecimentos à emissora que nos acolheu uma vez mais, permitindo contato com seus milhares de ouvintes. Agradecimento a cada colega de trabalho que tecnicamente viabilizou a transmissão deste programa. Agradecimento à FIDA de Caçapava do Sul, nossa parceira já de bom tempo na transmissão deste campo afora, inovando a construção civil e o agronegócio. Confia na FIDA, tchê. Agradecimento ao ouvinte, razão maior de tudo que a gente aqui faz. Agradecimento ao nosso Pai do Céu, que nos deu saúde e disposição para que estarmos mais uma vez. E como estamos aí neste período do dia de Nossa Senhora Aparecida, do dia da criança, vou lhes deixar como mensagem final a prece à Aparecida, poesia nossa, que já está disponível também na rede social. Com isso, um abraço com os dois braços, só coisa boa, e até a semana que vem, no mesmo dia, na mesma hora, na mesma emissora. Graças, até!

O Brasil todo ajoelha com respeito e devoção. Pedimos que nos socorra, nos dê tua proteção e afaste todos os perigos que rondam nossa nação. Lembrando dos pescadores que lá do fundo do rio, na rede trouxeram a imagem que logo encantou quem viu. Veio o corpo separado e a cabeça então surgiu, e o barco encheu-se de peixe com o milagre que seguiu. O Brasil, nossa mãe negra, te adotou por padroeira, desafiando a escravatura que nos manchava a bandeira. Desde então, a tua imagem atrai a nação inteira e retribuis com milagres quem tem a fé verdadeira. Hoje pedimos, Mãe Santa, que outro milagre aconteça, que sobre povo e governo tua luz divina desça, que lembrando a tua imagem também conosco aconteça, que o Brasil junte de novo o seu corpo com a cabeça. Por mais que esteja enterrado, perdido no lodo imundo, que o pescador Jesus Cristo jogue a rede lá no fundo e nos recolha em seu barco, nos banhe de amor fecundo e nos transforme em exemplo aos povos todos do mundo. Protege a vida no sul, protege o norte também. Que o teu manto nos abrigue sem deixar fora ninguém. Junto a teu filho Jesus, com o poder que ele tem, ó Senhora Aparecida, cuida de nós, mãe querida, te pede um gaúcho. Amém.

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3: 11 horas e 30 minutos.

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1: 11 horas e 49 minutos.
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1: Mas se não for da serra e da vacaria, eu acho que é da fronteira, tchê.
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1: E vamos sim!

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1: 12 horas e 1 minuto.
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1: 12 horas e 16 minutos.
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1: Ritmo, chamamé, letra e música, Nino Zanoni, bandoneon, Jonathan Dalmonte, violão e Yuri Menezes, no baixo acústico, Rodrigo Maia, e no violino, Robert Cruz.
0: Para a interpretação de Pescadores de Solos, está no palco Nino Zanoni.

0: Muito obrigado.
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2: 12 horas e 31 minutos.
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2: 12 horas e 45 minutos.
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1: 1:03.
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1: 1:31.
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1: 1:47.
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0: Obrigado, Guaíba.
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1: 2:03.
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2: Moça de Machado, grande abraço pra ti, meu irmão. Essa aí é pra recordar os tempos que tu bolichava ali na boca da pedreira. A coisa não era mansa, né, chefe?

0: E aí, João Luiz Correia? Vai estar chegando por aqui para nós cantar uns versos deste bolicheiro, né, Ila?
1: Mas é claro, Betão, nós que já fomos bolicheiro de estância, agora temos chique no último. Deixa conosco.

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4: 2:16.
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3: 2 horas e 31 minutos.

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1: 3 horas em ponto.
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1: Ai, ai, tá, velho, do portal, gaúcho, pandeirinho, velho, surrando, fazendo mosquito desse jeito assim, ó.

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1: 4 horas em ponto.
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1: 4:32.
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1: 5 horas e 2 minutos.
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3: 5 horas e 15 minutos.

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1: 5 horas e 31 minutos.
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3: 5 horas e 46 minutos.
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Em nome do Pai, do Filho e do Espírito Santo, e com licença, patrão celestial, vou chegando despacito, enquanto servo amargo de minhas confidências, porque ao romper da madrugada e o descambar do sol, preciso camperear por outras invernadas e repontar do céu a força e a coragem para o entrevero do dia que passa. Eu bem sei que qualquer guasca bem pilchado, de faca rebenque esporas, se não se afirma nos arreios da vida, não se estriba na proteção do céu. Ouve, patrão celeste, a oração que te faço. Ao romper da madrugada e o descambar do sol, tomara que todo mundo seja como irmão. Ajuda-me a perdoar as afrontas e não fazer aos outros o que não quero para mim. Perdoa-me, Senhor, porque rangueando pelas canhadas da fraqueza humana, de quando em vez, quase sem querer, eu me solto porteira fora. Eita, potrilho chucro, renegado e caborteiro, mas eu te garanto, meu Senhor, quero ser bom e direito. Ajuda-me, Virgem Maria, primeira prenda do céu. Socorre-me, São Pedro, capataz da estância gaúcha. Mas para fim de conversa, vou te dizer, meu Deus, mas somente para ti, que tua vontade leve a minha de cabresto para todo sempre, até a querência do céu.

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1: 6:02.
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1: 6:18.
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1: 6:31.
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1: 6:46.
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2: 7:04.
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1: 7:31.
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1: 7:47.
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1: 8:01.
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1: 8:30.
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